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0: estúdio, 9 e 17, 13 graus.
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0: Estúdio 10 e 15, 13 graus.
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0: A Secretaria Municipal de Saúde de Veranópolis, em parceria com o CVD, realiza durante os finais de semana de agosto e setembro um mutirão para atender exames de ecografia que ficaram pendentes desde o início do ano. Ao todo, são 538 ecografias de pacientes que estavam agendados, mas não compareceram na data marcada. A ação busca reorganizar os atendimentos e reduzir a fila de espera. A Secretaria reforça que, caso o paciente não possa comparecer ao exame, deve avisar com antecedência para que a vaga seja destinada a outra pessoa. Os pacientes incluídos no mutirão serão comunicados sobre a nova data para a realização do exame.
1: Estúdio 10 e 44, 13 graus.
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0: estúdio, 11 e 15, 12 graus.
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0: estúdio, meia-noite e 15, 12 graus.
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0: Estúdio 1 e 10, 12 graus.
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0: Estúdio 2 e 6, 11 graus.
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0: estúdio, 3 e 5, 10 graus.
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0: Estúdio 4 e 2, 10 graus.
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0: Estúdio 4 e 58, 12 graus.
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2: Muito bom dia, sexta-feira inicia com tempo encoberto em Veranópolis e região e assim deve permanecer por todo o dia. Quase não devemos ter chuvas, quase porque há uma pequena chance de chuvas entre o final da tarde e início da noite. Esta chuva, se vier, não chega a 1 milímetro. A mínima foi de 10 na madrugada e a máxima deve chegar aos 16. O sábado inicia com muitas nuvens no céu, mas no decorrer da manhã o sol já aparece e deve predominar durante a tarde. A mínima é de 13 e a máxima de 22 graus. No domingo, devemos ter mais um dia de tempo instável, com temperaturas em elevação. Muitas nuvens no céu, o sol deve aparecer em alguns momentos, mas nas primeiras horas do dia, devemos ter chuvas. São esperadas até 5 milímetros. A mínima é de 14 e a máxima deve chegar aos 26 graus, segundo os prognósticos atuais. Eu sou Didio Luzzatto com a previsão do tempo para estúdio.
3: Estúdio 5 e 21, 12 graus.

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1: Estúdio 5 e 36, 12 graus.
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0: administração municipal de Veranópolis assinou nesta terça-feira, 11 de agosto, dia do estudante, a ordem de início para a elaboração do plano de prevenção e proteção contra incêndios da Escola Municipal Anita Dalagnol Amantino. O serviço será executado pela empresa JK Projetos e Extintores, com investimento de R$ 122.445,05. A iniciativa faz parte de uma força-tarefa iniciada pela atual administração municipal após a constatação no ano passado de que nenhuma escola da rede municipal possuía o plano de prevenção contra incêndios. Desde então, o município vem trabalhando na regularização dos educandários e também na execução de outras obras e melhorias, com o objetivo de oferecer mais segurança e melhores condições para estudantes, professores, servidores e toda a comunidade escolar.
1: Estúdio 5 e 41, 12 graus.

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0: estúdio 5 e 57, 12 graus.
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Muito bom dia, sexta-feira inicia com tempo encoberto em Veranópolis e região e assim deve permanecer por todo o dia. Quase não devemos ter chuvas, quase porque há uma pequena chance de chuvas entre o final da tarde e início da noite. Esta chuva, se vier, não chega a 1 milímetro. A mínima foi de 10 na madrugada e a máxima deve chegar aos 16. O sábado inicia com muitas nuvens no céu, mas no decorrer da manhã o sol já aparece e deve predominar durante a tarde. A mínima é de 13 e a máxima de 22 graus. No domingo, devemos ter mais um dia de tempo instável, com temperaturas em elevação. Muitas nuvens no céu, o sol deve aparecer em alguns momentos, mas nas primeiras horas do dia, devemos ter chuvas. São esperadas até 5 milímetros. A mínima é de 14 e a máxima deve chegar aos 26 graus, segundo os prognósticos atuais. Eu sou Didio Luzzatto com a previsão do tempo para estúdio. Estúdio 6 e 23, 12 graus.

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2: 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Que seja um dia maravilhoso. 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

0: Estúdio 6 e 39.
1: 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O governador Eduardo Leite assinou nesta quarta-feira, 12 de agosto, no Palácio Piratini, a ordem de início das obras previstas para a ERS-355 dentro das ações do Plano Rio Grande. O projeto contempla 23,29 quilômetros da rodovia e prevê serviços de recapeamento, pavimentação asfáltica e obras de contenção, com investimento estimado em cerca de 60 milhões de reais. As intervenções beneficiarão diretamente Veranópolis, Fagundes Varela, Vila Flores e Vista Alegre do Prata. Representando Veranópolis no ato de assinatura, estiveram presentes o vice-prefeito João Guilherme Mazeto e o vereador Elias Dornelles. Também participaram o prefeito de Vista Alegre do Prata, Roberto Donin, e o prefeito de Fagundes Varela, Nelton Conte. O recapeamento da ERS-355 é uma demanda histórica da região e deverá melhorar as condições de mobilidade e segurança, facilitar o escoamento da produção e fortalecer a integração entre os municípios atendidos.
0: Estúdio 6 e 41, 12 graus.

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0: Estúdio 6 e 58, 12 graus.
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Muito bom dia, sexta-feira inicia com tempo encoberto em Veranópolis e região e assim deve permanecer por todo o dia. Quase não devemos ter chuvas, quase porque há uma pequena chance de chuvas entre o final da tarde e início da noite. Esta chuva, se vier, não chega a 1 milímetro. A mínima foi de 10 na madrugada e a máxima deve chegar aos 16. O sábado inicia com muitas nuvens no céu, mas no decorrer da manhã o sol já aparece e deve predominar durante a tarde. A mínima é de 13 e a máxima de 22 graus. No domingo, devemos ter mais um dia de tempo instável, com temperaturas em elevação. Muitas nuvens no céu, o sol deve aparecer em alguns momentos, mas nas primeiras horas do dia, devemos ter chuvas. São esperadas até 5 milímetros. A mínima é de 14 e a máxima deve chegar aos 26 graus, segundo os prognósticos atuais. Eu sou Didio Luzzatto com a previsão do tempo para estúdio. Estúdio 7 e 22, 12 graus.

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0: Estúdio 7 e 38, 12 graus.
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A Polícia Civil prendeu na manhã desta quinta-feira, 13 de agosto, uma mulher de 53 anos por tráfico de drogas no bairro Zanella, em Nova Bassano. A ação foi coordenada pela Delegacia de Polícia do município, com apoio de equipes de diversas cidades da região. Durante a operação, foram cumpridos mandados de busca e apreensão.

0: detenção em 3 endereços de Nova Bassano. E um adolescente também foi encaminhado à delegacia por ato infracional análogo ao tráfico. A operação é um desdobramento da investigação de um roubo a uma ótica ocorrido em 19 de fevereiro em Nova Bassano. Em Bento Gonçalves, a Polícia Civil também cumpriu 3 mandados de busca e apreensão em endereços ligados ao grupo investigado, onde foram recolhidos objetos de interesse para as apurações. A mulher presa foi encaminhada ao sistema prisional e permanece à disposição da justiça, enquanto o adolescente foi ouvido e liberado ao responsável legal.
1: Estúdio 7 e 45, 13 graus.

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0: Rádio 8 e 1, 13 graus.
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0: Muito bom dia, sexta-feira inicia com tempo encoberto em Veranópolis e região e assim deve permanecer por todo o dia. Quase não devemos ter chuvas, quase porque há uma pequena chance de chuvas entre o final da tarde e início da noite. Esta chuva, se vier, não chega a 1 milímetro. A mínima foi de 10 na madrugada e a máxima deve chegar aos 16. O sábado inicia com muitas nuvens no céu, mas no decorrer da manhã o sol já aparece e deve predominar durante a tarde. A mínima é de 13 e a máxima de 22 graus. No domingo, devemos ter mais um dia de tempo instável, com temperaturas em elevação. Muitas nuvens no céu, o sol deve aparecer em alguns momentos, mas nas primeiras horas do dia, devemos ter chuvas. São esperadas até 5 milímetros. A mínima é de 14 e a máxima deve chegar aos 26 graus, segundo os prognósticos atuais. Eu sou Didio Luzzatto com a previsão do tempo para estúdio.
1: Estúdio 8 e 22, 14 graus.

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2: 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Bom dia!

0: Um bebê de 4 meses de uma família de Nova Prata recebeu alta do Hospital Taquini, em Bento Gonçalves, na quarta-feira, 12 de agosto, após permanecer 7 dias internado na UTI neonatal. A criança havia sido transferida do Hospital São João Batista, de Nova Prata, para Bento Gonçalves, na quarta-feira, 5 de agosto, em uma ambulância que contou com escolta de emergência da Polícia Rodoviária Federal. Segundo a mãe, o bebê foi diagnosticado com vírus sincicial respiratório e apresentou melhora após o tratamento. No dia da transferência, a criança apresentava um quadro grave de insuficiência ventilatória e precisava de atendimento especializado com urgência. Equipes da Polícia Rodoviária Federal escoltaram a ambulância pela BR-470, especialmente no trecho da Serra das Antas, abrindo caminho no trânsito para agilizar o deslocamento até o Hospital Taquini. Após 7 dias de internação, o bebê recebeu alta hospitalar, retornou para casa e passa bem.
1: Estúdio 8 e 42, 14 graus.

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1: 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A gente segue com a melhor programação do seu rádio. Bom dia.

0: Estúdio 8:57, 14 graus.
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0: Muito bom dia, sexta-feira inicia com tempo encoberto em Veranópolis e região e assim deve permanecer por todo o dia. Quase não devemos ter chuvas, quase porque há uma pequena chance de chuvas entre o final da tarde e início da noite. Esta chuva, se vier, não chega a 1 milímetro. A mínima foi de 10 na madrugada e a máxima deve chegar aos 16. O sábado inicia com muitas nuvens no céu, mas no decorrer da manhã o sol já aparece e deve predominar durante a tarde. A mínima é de 13 e a máxima de 22 graus. No domingo, devemos ter mais um dia de tempo instável, com temperaturas em elevação. Muitas nuvens no céu, o sol deve aparecer em alguns momentos, mas nas primeiras horas do dia, devemos ter chuvas. São esperadas até 5 milímetros. A mínima é de 14 e a máxima deve chegar aos 26 graus, segundo os prognósticos atuais. Eu sou Didio Luzzatto com a previsão do tempo para estúdio.
1: Estúdio 9 e 23, 14 graus.

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1: 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Bom dia.

0: estúdio, 9:37, 15 graus.
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0: Os alunos da Escola de Educação Infantil Hilda Hoffmann Perufo, no bairro Valverde, em Veranópolis, estão de volta ao educandário após a conclusão de uma obra de reestruturação realizada pela administração municipal. Entre os serviços executados estão a troca do telhado e dos pisos, a construção de um muro de contenção e a pintura interna. O investimento foi de quase 250 mil reais. Durante as obras, os alunos foram atendidos em uma estrutura montada no salão comunitário do bairro Renovação. Com as melhorias concluídas, as crianças retornaram para um espaço renovado e mais seguro. Os investimentos na escola terão continuidade, com previsão de mais de 200 mil reais para a pintura externa de todo o prédio, incluindo lavagem e pintura, além de 37 mil reais para aquisição de novos móveis. Segundo a secretária municipal de educação, Sheila Sinigalha Facim, o objetivo é garantir condições adequadas e seguras para o ensino, a aprendizagem e para todos os profissionais que fazem parte da comunidade escolar.
1: Estúdio 9 e 44, 15 graus.

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2: Bom dia! Ótima sexta-feira para você. Seguimos com a melhor programação musical do seu rádio na Estúdio.

0: estúdio, 10 horas, 16 graus.
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0: Muito bom dia, sexta-feira inicia com tempo encoberto em Veranópolis e região e assim deve permanecer por todo dia. Quase não devemos ter chuvas, quase porque há uma pequena chance de chuvas entre o final da tarde e início da noite. Esta chuva, se vier, não chega a 1 milímetro. A mínima foi de 10 na madrugada e a máxima deve chegar aos 16. O sábado inicia com muitas nuvens no céu, mas no decorrer da manhã o sol já aparece e deve predominar durante a tarde. A mínima é de 13 e a máxima de 22 graus. No domingo, devemos ter mais um dia de tempo instável, com temperaturas em elevação. Muitas nuvens no céu, o sol deve aparecer em alguns momentos, mas nas primeiras horas do dia, devemos ter chuvas. São esperadas até 5 milímetros. A mínima é de 14 e a máxima deve chegar aos 26 graus, segundo os prognósticos atuais. Eu sou Didio Luzzatto com a previsão do tempo para estúdio.
1: Estúdio 10 e 22, 16 graus.

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2: Excelente manhã de sexta-feira para você. Que seja um dia maravilhoso. Vem junto comigo curtir a melhor programação do seu rádio aqui.

0: estúdio 10 e 39, 16 graus.
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0: A Polícia Civil prendeu na manhã desta quinta-feira, 13 de agosto, uma mulher de 53 anos por tráfico de drogas no bairro Zanella, em Nova Bassano. A ação foi coordenada pela Delegacia de Polícia do município, com apoio de equipes de diversas cidades da região. Durante a operação, foram cumpridos mandados de busca e apreensão em 3 endereços de Nova Bassano, e um adolescente também foi encaminhado à delegacia por ato infracional análogo ao tráfico. A operação é um desdobramento da investigação de um roubo a uma ótica ocorrido em 19 de fevereiro em Nova Bassano. Em Bento Gonçalves, a Polícia Civil também cumpriu 3 mandados de busca e apreensão em endereços ligados ao grupo investigado, onde foram recolhidos objetos de interesse para as apurações. A mulher presa foi encaminhada ao sistema prisional e permanece à disposição da justiça, enquanto o adolescente foi ouvido e liberado ao responsável legal.
1: Estúdio 10 e 41, 17 graus.

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1: A melhor programação do seu rádio segue nesta sexta-feira. Obrigada por estar conosco. Bom dia.

0: Estúdio 10 e 56, 17 graus.
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2: 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Clássicos e novidades a todo momento aqui na programação da Estúdio.

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0: estúdio 11 e 35, 18 graus.
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0: Estúdio meio-dia e 36, 20 graus.
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2: 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Por aqui seguimos tocando as melhores músicas de todos os tempos. Esta é a história.

0: estúdio 1:15, 20 graus. 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
2: Ótima tarde de sexta-feira. Obrigado pela companhia aqui na estúdio. Seguimos juntos. Sim.

0: estúdio 2 e 19 graus.
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0: administração municipal de Veranópolis assinou nesta terça-feira, 11 de agosto, dia do estudante, a ordem de início para a elaboração do plano de prevenção e proteção contra incêndios da Escola Municipal Anita Dalagnol Amantino. O serviço será executado pela empresa JK Projetos e Extintores, com investimento de R$ 122.445,05. A iniciativa faz parte de uma força-tarefa iniciada pela atual administração municipal após a constatação no ano passado de que nenhuma escola da rede municipal possuía o plano de prevenção contra incêndios. Desde então, o município vem trabalhando na regularização dos educandários e também na execução de outras obras e melhorias, com o objetivo de oferecer mais segurança e melhores condições para estudantes, professores, servidores e toda a comunidade escolar.
1: Estúdio 2 e 42, 19 graus.
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0: estúdio 2:57, 19 graus.
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3: 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Seguimos juntos aqui na

0: estúdio 3 e 18, 19 graus.
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3: 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Por aqui, seguimos tocando as melhores músicas de todos os tempos. Esta é a

0: Estúdio 4 e 22, 19 graus.
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1: 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Teve início na última quarta-feira, dia 12, o projeto Agente Mirim de Proteção e Defesa Civil em Veranópolis. A atividade reuniu 25 crianças e contou com uma aula inaugural conduzida pelo instrutor Juliano Holderbaum. Durante o encontro, foram abordados temas como mudanças climáticas, desastres naturais, preservação das áreas verdes e a importância da prevenção para tornar o município mais preparado e resiliente. A programação também contou com a participação da diretora de Meio Ambiente, Rosiane de Polecelo, e do vice-prefeito João Guilherme Mazeto. Outro destaque foi a participação de dois integrantes do Grupo Cruzeta, que compartilharam experiências reais vividas pela comunidade em situações de emergência. A iniciativa busca formar jovens mais conscientes e preparados para colaborar com a prevenção, a segurança e a proteção do meio ambiente em Veranópolis.
2: Estúdio 4 e 41, 17 graus.
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0: Estúdio 4:57, 17 graus.
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2: 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Boa tarde.

0: Estúdio 5 e 18, 17 graus.
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0: estúdio 6 e 18, 16 graus.
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0: Um bebê de 4 meses de uma família de Nova Prata recebeu alta do Hospital Taquini, em Bento Gonçalves, na quarta-feira, 12 de agosto, após permanecer 7 dias internado na UTI neonatal. A criança havia sido transferida do Hospital São João Batista, de Nova Prata, para Bento Gonçalves, na quarta-feira, 5 de agosto, em uma ambulância que contou com escolta de emergência da Polícia Rodoviária Federal. Segundo a mãe, o bebê foi diagnosticado com vírus sincicial respiratório e apresentou melhora após o tratamento. No dia da transferência, a criança apresentava um quadro grave de insuficiência ventilatória e precisava de atendimento especializado com urgência. Equipes da Polícia Rodoviária Federal escoltaram a ambulância pela BR-470, especialmente no trecho da Serra das Antas, abrindo caminho no trânsito para agilizar o deslocamento até o Hospital Taquini. Após 7 dias de internação, o bebê recebeu alta hospitalar, retornou para casa e passa bem.
1: Estúdio 6:42, 16 graus.
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0: estúdio 7 e 17, 15 graus.
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0: 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Estúdio 8 e 17, 14 graus.
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0: O governador Eduardo Leite assinou nesta quarta-feira, 12 de agosto, no Palácio Piratini, a ordem de início das obras previstas para a ERS-355 dentro das ações do Plano Rio Grande. O projeto contempla 23,29 quilômetros da rodovia e prevê serviços de recapeamento, pavimentação asfáltica e obras de contenção, com investimento estimado em cerca de 60 milhões de reais. As intervenções beneficiarão diretamente Veranópolis, Fagundes Varela, Vila Flores e Vista Alegre do Prata. Representando Veranópolis no ato de assinatura, estiveram presentes o vice-prefeito João Guilherme Mazeto e o vereador Elias Dornelles. Também participaram o prefeito de Vista Alegre do Prata, Roberto Donin, e o prefeito de Fagundes Varela, Nelton Conte. O recapeamento da ERS-355 é uma demanda histórica da região e deverá melhorar as condições de mobilidade e segurança, facilitar o escoamento da produção e fortalecer a integração entre os municípios atendidos.
1: Estúdio 8 e 42, 14 graus.
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0: estúdio 8 e 57, 14 graus.
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